0: Aleluia, aleluia. Pode falar em línguas estranhas. Pode dizer glória a Deus. Pode dizer, pode falar, pode adorar a Deus. Aleluia. Que coisa bonita. Que coisa linda. Aleluia. Essa é a nossa igreja. Esse é o céu. No céu há cântico, no céu há coral celestial, no céu há louvor.
1: E se o meu povo, que se chama pelo meu nome, se humilhar e orar e buscar a minha face e se converter dos seus maus caminhos, então eu ouvirei dos céus e perdoarei os seus pecados e sararei a sua terra. Agora estarão abertos os meus olhos e atentos os meus ouvidos à oração deste lugar, porque agora escolhi e santifiquei esta casa para que o meu nome esteja nela perpetuamente e nela estarão fixos os meus olhos e o meu coração todos os dias. E quanto a ti, se andares diante de mim, como andou Davi teu pai, e fizeres conforme a tudo que te ordenei, e guardares os meus estatutos e os meus juízos, também confirmarei o trono do meu reino, conforme a aliança que fiz com Davi teu pai, dizendo: não te faltará sucessor que domine em Israel. Porém, se vos desviardes e deixardes os meus estatutos e os meus mandamentos que vos tenho proposto, e fordes e servirdes a outros deuses e vos prostrardes a eles, então os arrancarei da minha terra que lhes dei e lançarei da minha presença esta casa que consagrei ao meu nome, e farei com que seja por provérbio e motejo entre todos os povos. E desta casa que é tão exaltada, qualquer que passar por ela se espantará e dirá: por que fez o Senhor assim com esta terra e com esta casa? E dirão: porque deixaram ao Senhor Deus de seus pais, que os tirou da terra do Egito, e se deram a outros deuses, e se prostraram a eles e os serviram. Por isso, ele trouxe sobre eles todo este mal. Segundo Crônicas 7, 14 a 22.

O coração humano não tem a capacidade de dar o amor que você precisa para ser feliz. A limitação do coração humano é grande, pois ele não pode fazer nada por si mesmo. Ele dependerá sempre de um outro coração que o ajude e que igualmente o ame, para que ele possa também ser feliz. Nessas condições, o coração humano está sempre sujeito às limitações de um outro, às vezes até mais frágil e muito mais carente que o nosso próprio coração, aumentando assim cada vez mais o círculo vicioso da infelicidade. Um carente procura outro carente. Um frágil se apoia em outro frágil, na esperança de que cada um dê ao outro a felicidade que ambos não têm. O resultado disso é a queda, pois estamos nos apoiando em algo sem sustentação em si mesmo. Da mesma forma, quando alguém quer fazer de nós a sua fonte de felicidade, colocando em nossas mãos a sua enorme necessidade de ser feliz, e nós, eu e você, que também estamos precisando desesperadamente de felicidade, nos sentimos confusos e impotentes. É nesse momento de angústia e solidão que devemos nos lembrar daquela frase: Jesus te ama. Sim, Jesus te ama, e com um amor que nasce não do coração humano, mas do coração de Deus. Ninguém pode te amar como Jesus te ama, simplesmente porque Jesus não tem amor. Ele é o amor, o verdadeiro amor, que não pode ser encontrado no coração humano, pois vem do alto, é espiritual, sobrenatural, sagrado. Jesus não esperou ser amado por você para também te amar. Ele já te ama, agora, ontem, amanhã e sempre. O seu amor divino não estabelece condições ou imposições para te amar. Jesus te ama como você é. Para ele você não é feio ou bonito, grande ou pequeno, branco ou negro, rico ou pobre, jovem ou velho. Pois Jesus não olha a sua aparência, mas ele vê o seu coração. E é ali, no seu coração, que ele quer habitar, para lavar as suas feridas, tirar toda a amargura, secar as suas lágrimas e limpar as cicatrizes da sua alma, porque você é importante demais para ele. O coração humano não tem culpa por ser limitado. Se alguém não deu a você a felicidade que você esperava, é porque ninguém pode dar aquilo que não tem. Mas quando você aceitar receber em seu coração esse amor que perdoa, esse amor que não cobra, esse amor que dá a paz, a alegria, o seu coração humano será transformado em um coração espiritual, pois nele habitará o amor de Jesus Cristo. Então você vai começar a olhar, a perdoar e a amar como Jesus.
E finalmente, você vai encontrar aquilo que tanto você procurava: a felicidade. Pois só o amor de Jesus Cristo tem a capacidade de dar tudo o que você precisa para ser feliz. Olha, ninguém pode te amar como Jesus te ama.

porque não faço o bem que quero, mas o mal que não quero, esse faço. Mas se eu faço o que não quero, já não sou eu quem o faz, e sim o pecado que habita em mim. Então, ao querer fazer o bem, encontro a lei de que o mal reside em mim. Porque a inclinação da carne é morte, mas a inclinação do espírito é vida e paz. Porque se viverdes segundo a carne, caminhais para a morte, mas se pelo espírito mortificardes os feitos do corpo, certamente vivereis. Pois todos os que são guiados pelo Espírito de Deus são filhos de Deus. Romanos, capítulo 7, versículo 19 e 21, capítulo 8, versículo 6, 13 e 14.

Jerusalém, lugar de beleza e esplendor, onde sua alegria, filho, nunca terá fim. Viveremos eternamente juntos. Por isso, sê forte e corajoso, porque eu, o Senhor teu Deus, sou contigo.

Vendo Jesus as multidões, subiu ao monte, e como se assentasse, aproximaram-se os seus discípulos. E ele passou a ensiná-los, dizendo: Bem-aventurados humildes de espírito, porque deles é o reino dos céus. Bem-aventurados os que choram, porque serão consolados. Bem-aventurados os mansos, porque herdarão a terra. Bem-aventurados que têm fome e sede de justiça, porque serão fartos. Bem-aventurados os misericordiosos, porque alcançarão misericórdia. Bem-aventurados os limpos de coração, porque verão a Deus. Bem-aventurados os pacificadores, porque serão chamados filhos de Deus. Bem-aventurados os perseguidos por causa da justiça, porque deles é o reino dos céus. Bem-aventurados sois quando por minha causa vos injuriarem e vos perseguirem e mentindo disserem todo o mal contra vós. Alegrai-vos e exultai, porque é grande o vosso galardão nos céus, pois assim perseguiram os profetas que viveram antes de vós. Mateus 5, 1 a 12.

Mas nós que somos fortes, devemos suportar as fraquezas dos fracos e não agradar a nós mesmos. Portanto, cada um de nós agrade ao seu próximo no que é bom para edificação, porque também Cristo não agradou a si mesmo. Mas como está escrito, sobre mim cairão as injúrias do que te injuriava. Porque tudo o que dantes foi escrito para nosso ensino foi escrito para que pela paciência e consolação das Escrituras tenhamos esperança. Ora, o Deus de paciência e consolação vos conceda o mesmo sentimento, uns para com os outros, segundo Cristo Jesus, para que concordes a uma boca, glorifiqueis ao Deus e Pai de nosso Senhor Jesus Cristo. Portanto, recebei-vos uns aos outros, como também Cristo vos recebeu, para a glória de Deus. Digo, pois, que Jesus Cristo foi ministro da circuncisão, por causa da verdade de Deus, para que confirmasse as promessas feitas ao Pai, e para que os gentios glorifiquem a Deus pela sua misericórdia, como está escrito: portanto, eu te louvarei entre os gentios e cantarei teu nome. E outra vez diz: alegrai-vos, gentios, com seu povo. E outra vez: louvai ao Senhor todos os gentios e celebrai-o todos os povos. Outra vez diz Isaías: uma raiz em Jessé haverá, e naquela que se levantar para reger os gentios esperarão. Ora, o Deus de esperança vos encha de todo gozo e paz em crença, para que abundeis em esperança pela virtude do Espírito Santo. Romanos 15, 1 a 13.

chama Eterna. Bom dia, aqui em cada música uma mensagem. Opa, agora sim, tente lembrar já já com Sérgio Lopes. Agora vamos com uma mensagem especial. Uma mensagem especial, né, para você ouvir, entender e aplicar, tá? Ganhando a liberdade, ganhando a liberdade. É o tema que vamos falar agora. Se, pois, o Filho vos libertar verdadeiramente, sereis livres. Na Bíblia, no livro de João, no Novo Testamento, no capítulo 8, versículo 36, está registrado, tá? Se, pois, o Filho vos libertar verdadeiramente, sereis livres. Palavra de quem? Palavra do Senhor, com certeza. Se ainda houver em nós algum vestígio de presunção, sempre diremos, não posso. A personalidade, o verdadeiro eu, nunca diz não posso. Simplesmente se apropria. Ela quer sempre mais e mais. É assim nossa natureza. É assim nossa natureza. Deus nos criou com grande capacidade para buscá-lo. E o que nos impede de chegar a ele é o pecado. É o pecado. E a nossa individualidade. Deus nos liberta do pecado, mas nós mesmos que nos libertar da individualidade, tá? Olha só, Deus nos liberta do pecado, mas nós mesmos temos que nos libertar da individualidade, apresentando-lhe a nossa vida natural e sacrificando-a até que pela obediência ela se transforme em vida espiritual. No plano de Deus para o nosso desenvolvimento espiritual, não há a mínima consideração por nossa individualidade natural. E temos que cooperar com Deus e não resistir a Ele dizendo, não conseguirei fazer isso, né? Deus não nos disciplinará. Nós é que temos que nos disciplinar a nós mesmos. Deus não levará cativo todo pensamento e imaginação. Cabe a nós fazê-lo. Não diga, ó Senhor, eu sou dado a devaneios. Simplesmente não seja dado a devaneios. Pare de dar ouvidos à sua tirânica individualidade e emancipe-se como personalidade. Se o Filho vos libertar, né? Não substitua filho por salvador, viu? Tá? Se o Filho vos libertar, não substitua filho por salvador. O Salvador nos liberta do pecado. Esta libertação é operada pelo Filho. É isso que Paulo quer dizer em Gálatas capítulo 2, versículo 19, no Novo Testamento, na Bíblia. Estou crucificado com Cristo. Sua individualidade natural foi quebrantada e sua personalidade unida à do Senhor, não absorvida, mas unida. Verdadeiramente sereis livres, livres em essência, livres interiormente. Insistimos em ter poder em vez de querer que este poder nos leve à identificação com Jesus Cristo. Entendeu a mensagem? É, foi direta no meu coração, né? É preciso aplicação à luz das escrituras da Bíblia. E você está disposto? Aí é com você, né? Conhecereis a verdade e a verdade vos libertará.

Sete pecados capitais, esse é o nosso tema, que começou mês passado e adentrou esse mês, porque são sete os pecados capitais, tratando um por semana, então chegamos ao segundo mês. E, se Deus permitir, encerramos então na próxima quarta-feira. Quem se lembra os pecados que a gente já tratou aqui? Ira, preguiça, hã? Inveja, avareza, luxúria, já deu quantos aí? Já deu cinco? Preguiça, luxúria, avareza, inveja e ira. Hoje, o sexto, sabe qual? Gula. Vamos abrir em Tito. Tito, capítulo 1. Vocês estão tão alvoraçados, por quê? Vai tocar aí nas feridas. Tito, capítulo 1. Vamos ler o versículo 12. Tito 1, 12. Diz assim: um dos seus próprios profetas disse: os cretenses são sempre mentirosos, animais ferozes, glutões, preguiçosos. Esse testemunho é verdadeiro. Quem aqui já foi o terror dos rodízios? Confundiu

Pague tanto e coma à vontade, como pague tanto e coma tudo. Quem aqui, fala a verdade, já comeu demais e depois passou mal? Aquela história, né? O sujeito abusa, se esbalda e depois joga a culpa na azeitoninha. Foi aquela azeitoninha que eu comi, que não fez bem. Você sabe que eu conheço o caso de um rapaz que ele foi trabalhar numa fábrica de chocolates e lá era o seguinte, os funcionários que trabalhavam na manufaturação dos chocolates podiam comer chocolate à vontade. E aí no primeiro dia que ele foi trabalhar, que ele ficou sabendo disso, para quê? Quis comer todos os chocolates possíveis e foi parar no hospital, ficou intoxicado. Então, irmãos, a Bíblia fala de gula. Fala, por exemplo, nesse texto que a gente leu aqui, que Paulo está relembrando uma fama que os cretenses tinham, que ele vai dizer aqui, os cretenses, ele está, na verdade, citando um trecho de um poema de um pensador cretense, que era até considerado pelos cretenses um profeta. Ele diz assim no versículo 12, um dos seus próprios profetas disse, os cretenses são sempre mentirosos, animais ferozes, glutões preguiçosos. E, literalmente, glutões preguiçosos seria estômago preguiçoso. Era uma expressão para se referir a um apetite desordenado. Agora, interessante é que em todas as outras passagens do Novo Testamento que vai falar sobre glutonaria, essa expressão que a Bíblia usa, a palavra glutonaria, todas as outras vezes que o Novo Testamento, na nossa língua portuguesa, fala lá glutonaria, essa glutonaria pode ser tradução de uma palavra que significa não só glutonaria, mas outras coisas. Você poderia traduzir essa palavra, por exemplo, por luxo, suntuosidade. Poderia se traduzir por orgia. Poderia se traduzir por desperdício. Poderia se traduzir, inclusive, por revolta. Porque isso que a Bíblia vai nos chamar de glutonaria é, na verdade, uma insatisfação, uma falta de contentamento da alma que leva a uma rebelião, uma revolta contra os limites colocados por Deus e leva, consequentemente, aos exageros, que podem trazer muito prejuízos à vida. E esse apetite descontrolado, que não diz respeito só à comida, pode se manifestar, por exemplo, num luxo exagerado. Luxo exagerado. Por exemplo, você acha mesmo que alguém precisa de uma bolsa de 13 mil reais? Você acha mesmo que alguém precisa de um relógio de 30 mil reais? Você acha que não precisa porque não precisa mesmo ou porque você não pode comprar? E se você pudesse comprar? Será que não ia precisar mesmo? Por quê? Porque o ser humano é assim. Ele diz assim, ó, quando eu tiver tal coisa, quando eu puder tal coisa, aí eu paro. Aí eu fico satisfeito. Será que fica mesmo? Porque a Bíblia vai dizer lá em Provérbios 27:20, os olhos do homem nunca se satisfazem.
Ou seja, quanto mais tem, quanto mais pode, mais quer. Se pode, quer mais. O apetite, esse apetite descontrolado, não tem um chega, já está bom. Pode se manifestar também numa vaidade do ego que diz assim, tudo para mim. Tudo para mim. Eu lembro de um jogador de futebol que era um bom centroavante. Ele se chamava Mirandinha. Talvez alguém se lembre do Mirandinha. Era um bom centroavante, só que ele tinha um problema. Ele era muito fominha. Só ele queria fazer gol. Então, quando passavam a bola para ele, esquece, ele não passava para mais ninguém, porque ele que tinha que fazer o gol. E aí, interessante que um técnico conversou com ele e disse assim, se você passar a bola, depois você pode receber lá na frente em condição melhor. E ele ouviu. E ele deixou de ser só um bom centroavante, se tornou praticamente um craque, se eu não me engano, quase que foi para a seleção. Mas e se não tivesse deixado de ser fominha? Só para mim, tudo para mim, tudo tem que ser eu. E esse apetite descontrolado pode se manifestar também numa revolta contra limites. Por exemplo, o homem que cai na promiscuidade, na esperança de se satisfazer e nunca mais sai, porque o pecado nunca se satisfaz. Ele se esquece de um pensamento que diz assim, o homem que não se satisfaz com uma mulher, não se satisfaz com nenhuma. Então, a pergunta, como lidar com essa glutonaria da alma? Desse coração insatisfeito que se rebela contra limites e aí comete exageros que vão trazer prejuízos à própria vida. Eu penso, irmãos, que como qualquer outro pecado, a gente precisa da ajuda de Deus. Não é uma questão só de esforço. Então, a gente precisa pedir três graças. Pelo menos três graças da parte do Senhor. Uma delas, temperança. Temperança. A temperança que vem de um entendimento. Entendimento que nos ajuda a entender que Deus colocou limites na vida, não para o nosso mal, mas para o nosso bem. Não para nos coibir, mas para nos proteger. Não para ser um estraga-prazeres, quer nos negar prazeres, mas para nos garantir os prazeres mais completos e verdadeiros. Por quê? Porque a vida, irmãos, é como assim um rio caudaloso, cheio de exuberância, cheio de vida. Enquanto ele está naquelas bordas dele, nas margens, nos limites, ele traz vida, ele traz beleza, ele traz bênçãos. Agora, se ele transborda os limites, se ele passa das margens, o que acontece? Aí vem destruição, vem morte. É por isso que Provérbios 23:10 diz assim, não remova os limites antigos. Não entre na terra dos órfãos. Ou seja, há um limite. Vir até aqui é legítimo, passar desse ponto já não é mais. Respeite os limites. Para o seu bem, o bem da sua alma, limites. Sabe, aquela linha amarela na plataforma foi colocada ali para o meu bem.
Aquela linha amarela na plataforma está me dizendo o seguinte: olha, até aqui você está seguro. Passou da linha, é por sua conta e risco. Você já está colocando em risco o seu bem. Então, temperança. Não preciso passar da linha. Já entendi. Da linha para cá é o meu bem. Meu bem está garantido. Vou ficar aqui. Não vou passar da linha. Temperança. Entendimento. Não é para o mal, é para o bem. Um segundo pedido. Contentamento. Aquela certeza que posso ter mais, sim, mas o que eu tenho já está bom. Você sabe, uma vez no final de ano, um irmão muito querido me mandou mensagem de final de ano com aqueles desejos de um bom ano, de saúde. E uma das coisas que ele escreveu, que você receba também da parte de Deus, contentamento. Aí eu li e pensei assim, tá aí uma coisa boa para se pedir. Contentamento. Quem aqui já pediu contentamento? Senhor, me dê contentamento. Me ajude a ser feliz com o que eu tenho. Me ajude a dar valor ao que o Senhor já me deu, porque não é pouco. E se eu perder, aí eu vou sentir falta, aí que eu vou dar valor. Me ajuda a ter contentamento, Senhor. Sabe, um salmo que me ajudou muito com essa questão de contentamento foi o Salmo 128. Porque o Salmo 128 vai nos colocar os pés no chão de novo. Ele vai dizer assim para a gente, ó, se você tem um trabalho cuja renda é suficiente para o seu sustento, se você tem onde morar e aí dentro dessa casa você tem uma família, pessoas que não são perfeitas, mas pessoas que amam você e que você ama, então você já tem tudo. Você já tem tudo o que é preciso para uma vida boa. Você já tem tudo o que é preciso para uma vida feliz. Você já pode se considerar uma pessoa abençoada. Uma pessoa bem-aventurada. Uma pessoa feliz. Deus te deu tudo já o que é necessário para uma vida feliz. Agora, você pode ter mais? Pode. É pecado ter mais? Dependendo da forma que você conseguir, não. Mas, tome cuidado. Para nessa ânsia do mais, nessa ânsia de ter o que não se tem, perder o que se tem. Por exemplo, o caso de Adão e Eva. Adão e Eva tinham comunhão com Deus, tinham paz, tinham o direito de comer simplesmente de todas as árvores do jardim, nada lhes era negado, a não ser uma árvore, a não ser um fruto. Aí, ao invés de se alegrarem, de ver como Deus era bom, de dar todas aquelas maravilhas para eles, foram colocar os olhos justamente na única coisa que não tinham. E aí você sabe o final da história. Trocaram tudo o que tinha por uma única coisa que não tinha. Trocaram o que era maior pelo que era ínfimo. Trocaram o paraíso por uma fruta. Por isso que a gente precisa pedir para Deus nos ensinar o que Deus ensinou para o apóstolo Paulo. O apóstolo Paulo vai dizer assim, aprendi o quê, irmãos? Hã? O que ele aprendeu? Isso, aprendi o segredo de viver contente em toda e qualquer circunstância.
Se ele aprender, é porque antes não sabia, a gente não nasce sabendo. Contentamento é algo que se aprende com a ajuda de Deus. Se Deus ajudou o Paulo a aprender, pode nos ajudar também. Que tal, irmãos? Que tal hoje você fazer essa oração? Senhor, me dê contentamento. O Senhor não me deu pouco. Não me deu pouco. Se eu for abrir os olhos, muitos me invejariam. O Senhor me deu muito. Me ensina a ser contente. Se o Senhor quiser me dar mais, eu aceito, mas que venha das tuas mãos. Eu só quero o que o Senhor tem para mim. O que o Senhor não tem, eu não quero. Mas enquanto não vem, me ajuda já a estar contente, satisfeito, feliz. Me dá contentamento. E por fim, sabe o que a gente precisa pedir? Temperança, contentamento e moderação. Moderação. Aquela capacidade de dizer, tá bom. Aquela capacidade, aquela liberdade de dizer, já chega. Já é suficiente. Por hoje, chega. E não se render àquele, ah, só mais um pouquinho. Só mais um pouquinho. Só mais um. Só mais um. Vou contar uma história. Na verdade, é um conto. Foi escrito por um pensador russo chamado Lev Tolstói. E ele escreve esse conto na velhice, quando ele se converte à fé cristã. O conto é o seguinte, em resumo é o seguinte. Tinha um camponês honesto. Mas ele era muito ambicioso por ter terras. Ele achava que quando ele tivesse bastante terras, aí a vida dele seria boa. E aí lhe deram um desafio. O desafio foi o seguinte. Ó, você pode ter todas as terras que você conseguir demarcar. Você vai demarcando com essa pá. E todas as terras que você conseguir demarcar, do nascer do sol até o pôr do sol, vai ser sua. Agora, você só vai ganhar se até o pôr do sol você tiver voltado ao ponto inicial que você começou a demarcação da terra. Entendeu? Então, todo que você conseguir demarcar é seu, mas até o pôr do sol você tem que estar de volta no ponto, senão você perde tudo. Aí tá bom, nasceu o sol, ele começou, pá. Foi demarcando, demarcando, demarcando. E foi andando, e foi andando. E quanto mais ele demarcava, mais ele olhava e tinha mais terra, e tinha mais terra, e tinha mais terra fértil. Aí ele pensava assim, não, eu só vou caminhar mais um pouquinho só para eu ter aquele vale também. Aí demarcava o vale. Não, mas é só mais um pouquinho, porque o vale precisa de rio. E aí era mais um pouco. Não, mas é só mais um pouquinho. E aí quando ele se deu conta, o sol já estava baixando. Ele já tinha andado muito, mais do que as forças dele podiam. Só que ele entrou em pânico, ele ficou desesperado, e aí começou a correr de volta para o ponto inicial. E aí as pernas começaram a fraquejar, os pulmões começaram a arder, o coração começou a bater violentamente. Mas ele, não, eu quero as terras, e foi, aí começou uma torcida, todo mundo, vai, não sei o quê e tal, e foi, aí chegou no ponto inicial, o sol baixou, e aí ele foi declarado vencedor. Só que sabe o que aconteceu? Começou a sair sangue pela boca, e ele morreu.
E o Tolstói escreve isso numa alusão àquilo que Jesus disse: que adianta o homem ganhar o mundo inteiro e perder a sua alma, que pode ser traduzido também e perder a sua vida. Jesus disse, não é a vida mais preciosa do que o corpo, do que o alimento? Então, tome cuidado, irmão. Tome cuidado, irmã, com o só mais um pouco. É só mais um. Só mais um. Lembre-se, muitas vezes, menos é mais. Então, quem dera, quem dera. Gula dizer respeito só à comida. Não. A glutonaria diz respeito a qualquer apetite fora de controle, em relação a qualquer coisa, a qualquer fome, esse apetite desgovernado que vem de uma alma sempre insatisfeita, sempre descontente, e portanto ela se rebela contra os limites e comete exageros, ações desregradas que vão trazer bastante prejuízo à vida. Por isso que a palavra de Deus sempre nos convida à temperança, ao contentamento e à moderação em quantas coisas? Em tudo. Em tudo. Em tudo. Que o Espírito de Deus em nós nos dê essas três graças. Para a glória de Deus e para o nosso bem. Amém.

Fala para o teu irmão que está do seu lado. Deus quer que você viva uma história de poder nesse tempo. Faça a diferença, querido. Aleluia.

Em paz eu vivia, porém ele me quebrantou, pegou-me pelo pescoço e me despedaçou, pôs-me por seu alvo, cerca-me as suas flechas, atravessa-me os rins e não me poupa, e o meu fel derrama na terra, fere-me com ferimento sobre ferimento, arremete contra mim como um guerreiro, costura sobre a minha pele o cilício e revolve o meu orgulho no pó. O meu rosto está todo afogueado de chorar, e sobre as minhas pálpebras está a sombra da morte. Embora não haja violência nas minhas mãos, e seja pura a minha oração. Ó terra, não cubras o meu sangue, e não haja lugar em que se oculte o meu clamor. Já agora, sabei que a minha testemunha está no céu, e nas alturas quem advoga a minha causa. Os meus amigos zombam de mim, mas os meus olhos se desfazem em lágrimas diante de Deus, para que Ele mantenha o direito do homem contra o próprio Deus e o do filho do homem contra o seu próximo, porque dentro em poucos anos eu seguirei o caminho de onde não tornarei. Jó 16, de 12 a 22.

confiai no Senhor perpetuamente, porque o Senhor Deus é uma rocha eterna, porque Ele abate os que habitam no alto, na cidade elevada, abate-a, humilha até a terra e até o pó. O pé apisará os pés dos aflitos e os passos dos pobres. A vereda do justo é plana. Tu que és justo, aplanas a vereda do justo. Também através dos seus juízos, Senhor, te esperamos. No teu nome e na tua memória está o desejo da nossa alma. Com minha alma suspiro de noite por ti, e com meu espírito dentro em mim, eu te procuro diligentemente. Porque quando os teus juízos reinam na terra, os moradores do mundo aprendem justiça. Ainda que se mostre a favor ao perverso, nem por isso aprende a justiça. Até na terra da retidão ele comete a iniquidade e não atenta para a majestade do Senhor. Senhor, a tua mão está levantada, mas nem por isso a veem. Porém verão o teu zelo pelo povo e se envergonharão, e o teu furor por causa dos teus adversários, que os consuma. Senhor, concede-nos a paz, porque todas as nossas obras tu a fazes por nós. Isaías 26, 4 a 12.

pelo pão de cada dia. Obrigado pela solidariedade das pessoas de bom senso nesse mundo conturbado por tantas guerras.

0: dia, um bom dia para você. A Rádio é Paulista, falando do amor de Deus, que é muito importante. Quando ele vier. No livro de João, na Bíblia, no Novo Testamento, no capítulo 16, versículo 8, nós encontramos: quando ele vier, convencerá o mundo do pecado. Quando ele vier, convencerá o mundo do pecado. Poucos de nós sabem realmente o que seja convicção de pecado. Eu repito, poucos de nós sabem realmente o que seja convicção de pecado. Apenas tivemos a experiência de nos sentir perturbados por ter feito coisas erradas. Mas a convicção de pecado, operada pelo Espírito Santo, põe de lado todos os demais relacionamentos da terra, deixando apenas um: pequei contra ti, contra ti somente. Quando alguém se convence do pecado dessa maneira, sabe com toda a força de sua consciência que Deus não ousaria perdoá-lo apenas por perdoar. Senão, o homem teria um senso de justiça mais forte do que o de Deus. Deus perdoa, mas isso lhe custou um profundo sofrimento com a morte de Cristo. O grande milagre da graça de Deus é que ele perdoa nossos pecados. Mas a única maneira pela qual a natureza divina pode perdoar e ainda permanecer fiel a si mesma é mediante a morte de Jesus Cristo. É absurdo dizer que Deus nos perdoa porque ele é amor. É absurdo dizer que Deus nos perdoa porque ele é amor. Depois que sentirmos a convicção de pecado, nunca tornaremos a dizer isso. O amor de Deus significa calvário, e nada menos. Esse amor só é explicado pela cruz e de nenhuma outra forma. Deus dispõe de uma única base para me perdoar: a cruz do meu Senhor. Ali a sua consciência se satisfaz. O perdão não significa apenas que sou salvo do inferno e preparado para o céu. Ninguém aceitaria perdão dessa maneira. O perdão significa que passo a ter um novo relacionamento, uma identificação com Deus em Cristo. O milagre da redenção é que Deus, ao colocar dentro de mim, pecador que sou, uma nova disposição, a de Jesus Cristo, torna-me santo como ele é santo. Entendeu direitinho? O perdão não significa apenas que sou salvo do inferno e preparado para o céu. Ninguém aceitaria perdão dessa maneira. O perdão significa que passo a ter um novo relacionamento, uma identificação com Deus em Cristo. O milagre da redenção é que Deus, ao colocar dentro de mim, pecador que sou, uma nova disposição, a de Jesus Cristo. A de Jesus Cristo torna-me santo como ele é santo. Entendeu direitinho a mensagem? Foi direta no meu coração, com certeza também no seu coração. Amém?
1: Estas coisas diz aquele que conserva na mão direita as sete estrelas e que anda no meio dos sete candeeiros de ouro. Conheço as tuas obras, assim o teu labor, como a tua perseverança, e que não podes suportar homens maus, e que puseste à prova os que a si mesmo se declaram apóstolos e não são, e os achaste mentirosos. E tens perseverança e suportaste provas por causa do meu nome, e não te deixaste esmorecer. Tenho, porém, contra ti que abandonaste o teu primeiro amor. Lembra-te, pois, de onde caíste. Arrepende-te e volta à prática das primeiras obras. E se não venho a ti e moverei do seu lugar o teu candeeiro, caso não te arrependas. Tem contudo a teu favor que odeias as obras dos Nicolaitas, aos quais eu também odeio. Quem tem ouvidos, ouça o que o Espírito diz às igrejas. Ao vencedor, dar-lhe-ei que se alimente da árvore da vida, que se encontra no paraíso de Deus. Apocalipse 2, de 1 a 7.

Graça e paz. Nós vamos encerrar o estudo sobre o Salmo 119, provavelmente, se Deus permitir, terceiro domingo de julho. Faltam cinco passagens. Convido você então a abrir o Salmo 119. Hoje lemos a partir do versículo

0: Quero convidar você a se colocar de pé e abrir a sua Bíblia, se você trouxe. Em 1 Coríntios, capítulo 15. Nós lemos a partir do versículo 55. 1 Coríntios 15, a partir do 55, diz assim: Onde está, ó morte, a tua vitória? Onde está, ó morte, o teu aguilhão? O aguilhão da morte é o pecado. E a força do pecado é a lei. Mas graças a Deus que nos dá a vitória por meio de nosso Senhor Jesus Cristo. Você pode se assentar. Você tem medo da morte? Se você tem, não se culpe, porque ela dá medo mesmo. A morte é como uma serpente com duas presas afiadas, venenosas e letais. Todo mundo corre dela, o máximo que pode, mas no final ela sempre alcança. E quando alguém tenta lutar contra ela, quando ela alcança, até luta um pouco, valorosamente, mas no final ela finca suas duas presas, e vence a sua vítima. É ou não é para dar medo? É assim que Paulo está retratando a morte, quando ele diz a respeito do seu aguilhão, o aguilhão da morte. Esse aguilhão da morte é como um ferrão de abelha, ou como uma picada de uma serpente. A boa notícia é que Jesus veio em nosso socorro. E Ele arrancou as presas da morte. E não apenas arrancou as presas da morte, mas a tomou e a lançou para longe, muito longe. De modo que ela nunca mais vai incomodar os que são dele. E aqui é como se Paulo estivesse assim atrás de Jesus, atrás das costas de Jesus, protegido, olhando assim para a morte, já sendo tragada, e dizendo assim: Onde está, ó morte, a tua vitória? Onde está, ó morte, a tua presa? Graças a Deus que nos dá a vitória por nosso Senhor Jesus Cristo. A minha pergunta é se você já veio para trás de Cristo. Se você já deu esse passo de fé e também, como Paulo, se escondeu atrás dele. Porque quando a gente faz isso, quando a gente dá esse passo de fé, mudam duas coisas. Duas coisas mudam. Quando você dá esse passo de fé e você se esconde atrás de Cristo, primeiro, quando a gente faz isso, muda a nossa forma de viver. Porque é como se agora nós estivéssemos assistindo um filme pela segunda vez. Quando você assiste um filme pela segunda vez, o que acontece? As cenas vão passando diante de você e você ainda vai se envolvendo. Você já sabe o final, mas vai se envolvendo. Você sente, você se emociona, você sofre, mas lá no fundo você sabe, no final vai acabar tudo bem. Porque eu já assisti esse filme. Eu sei o final. A vida com Cristo é o mesmo. A gente vê as coisas que estão acontecendo hoje, no dia de hoje, a gente sofre, a gente se envolve, a gente se emociona, mas a gente não se desespera, porque a gente vê o dia de hoje a partir do último. E isso faz toda a diferença. Porque quando a gente vê o mal prevalecendo na cena do agora, a gente olha para esse mal e a gente diz assim, essa pode ser a primeira cena, ou alguma cena do meio, mas não é a última cena da história desse filme. Porque Cristo, tudo que Ele fez por nós na cruz, a última cena da nossa história não é a sexta-feira da paixão. É o domingo da ressurreição. E muda a forma como partimos. Porque sabemos para onde a gente vai, sabemos com quem a gente vai. E creio, boa parte de nós sabe quando vai. Porque quando se aproxima o dia, Deus avisa. E eu creio que eu tenho bases bíblicas para isso. Deus avisou Moisés, de forma que ele ouviu, sobe a este monte, ao Monte Nebo. Morrerás no monte ao qual subirás e serás reunido ao teu povo. Ele avisou Davi, de modo que Davi no seu leito pôde falar a seu filho Salomão, logo seguirei o caminho de todos os mortais, portanto, seja corajoso e age como homem. Ele avisou Jesus, de modo que Jesus disse aos seus discípulos, filhinhos, estarei convosco apenas mais um pouco. E ele avisou Paulo, que escreveu a Timóteo dizendo, quanto a mim, já estou sendo derramado como uma oferta de libação e o tempo de minha partida está próximo. Interessante. Nas outras vezes que ele estava preso e a perigo de morte, ele dizia, estou em dúvida se devo partir ou ficar. Partir é muito melhor porque estarei com Cristo, mas penso que para proveito vosso e fruto vosso ficarei. Mas aqui não, aqui ele já tem certeza. Deus o avisou. Agora, não pense você que quando os que são dele recebem o aviso dele, estes que são dele recebem esse aviso de Deus como uma notícia. Pelo contrário. Eu já contei aqui uma vez, pastoreei uma enfermeira, e ela que me deu esse testemunho. Numa manhã, ela visitando os leitos, bom dia, senhora. Como está? E a senhora disse, maravilhosa. Essa noite, filha, Jesus disse para mim que é hoje que Ele vem me buscar. E não é que foi mesmo. A enfermeira diz que aquela senhora partiu na mais serena paz. Porque sabia para quem ia e com quem ia? Talvez alguém pergunte assim, mas se Jesus, pastor, venceu a morte, por que então ainda passamos pela morte? Porque a vitória de Jesus garante que vamos passar pela morte, mas só passar, não vamos ficar nela. Assim como ele passou pela morte, mas ressuscitou, ele é agora para nós como um grande submarino, de modo que quem está nele, vai chegar o dia que vai mergulhar nas águas da morte, nas profundezas desse oceano, que traga todo mundo, quem mergulha nele sem Cristo. Mas nós vamos mergulhar em Cristo. E esse submarino vai mergulhar nas águas da morte e sair lá do outro lado, nas praias da vida. Essa é a mensagem da Páscoa cristã. Jesus Cristo venceu a morte, ressuscitou, vive para sempre. E aqueles que estão nele participam da sua vitória. A minha oração é que talvez você, que ainda não tenha vindo para trás de Cristo, venha, dê esse passo de fé, para que você possa dizer também como Paulo, onde está, ó morte, a tua vitória? Onde está, ó morte, o teu aguilhão? Aguilhão da morte ao pecado, e a força do pecado é a lei, mas graças a Deus que nos dá vitória por meio do nosso Senhor Jesus Cristo. A Ele a glória para sempre. Amém. Louvado seja o nome de Jesus.
1: Amém, amém. Muito obrigado, pastor Ricardo Aracaki, titular da Primeira Igreja Batista do Brás. Tá? Na segunda-feira, bem cedinho, não é? Nós estaremos de volta às 8 da manhã, às 8 da manhã, não é? E ele com a mensagem especial, às 8 e também às 10 da manhã. Muito obrigado por você estar aí em sintonia, tá? Eu fico muito feliz com a sua presença aqui ouvindo a Rádio Paulista, valeu? 10 horas 34 minutos, é uma alegria, uma satisfação ter Jesus Cristo no coração, tá bom? Em frente, com muito gosto, com muito prazer.

a quem tomei das extremidades da terra e chamei dos seus cantos mais remotos, e a quem disse: Tu és o meu servo, eu te escolhi e não te rejeitei. Não temas, porque eu sou contigo. Não te assombres, porque eu sou teu Deus. Eu te fortaleço, eu te ajudo, eu te sustento com a minha destra fiel. Eis que envergonhados e confundidos serão todos os que estão indignados contra ti. Serão reduzidos a nada, e os que contenderem contigo perecerão. Aos que pelejam contra ti, buscá-lo-ás, porém não o acharás. Serão reduzidos a nada e a coisa de nenhum valor os que fazem guerra contra ti. Porque eu, o Senhor teu Deus, te tomo pela tua mão direita e te digo: não temas, que eu te ajudo. Isaías 41, 9 a 13.

A profecia de Isaías 9 se cumpriu. Aquele que é a luz veio a essa terra escura, não apenas para mostrar um caminho, mas Jesus veio como sendo o caminho, a verdade e a vida. O povo que andava em trevas viu grande luz. Vamos celebrar esse Jesus maravilhoso, que é a minha e a sua luz.

graças para te adorar, porque o Senhor é maravilhoso. Por isso, nesse momento, as mulheres declaram, declaram que tu és grande, tu és lindo, tu és maravilhoso em nossa vida, Senhor. Senhor Jesus Cristo.

No Novo Testamento encontramos histórias alegres de pessoas que tiveram encontros com Deus e tiveram a sua vida transformada. Vamos cantar agora sobre um desses encontros. Uma mulher sedenta, não apenas por água. Ela queria algo mais. E esse algo mais era Jesus. Amém? Eu quero ver o sorriso de vocês cantando: Senhor, dá-me dessa água.

0: senhores, tratai os servos com justiça e com equidade, certos de que também vós tendes Senhor no céu. Perseverai na oração, vigiando com ações de graças. Suplicai ao mesmo tempo também por nós, para que Deus nos abra a porta à palavra, a fim de falarmos do mistério de Cristo, pelo qual também estou algemado, para que eu o manifeste como devo fazer. Portai-vos com sabedoria para com os que são de fora. Aproveitai as oportunidades. A vossa palavra seja sempre agradável, temperada com sal, para saberdes como deveis responder a cada um. Colossenses 4, 1 a 6.
1: Vamos cantar juntos, mas cante da alma, cante do fígado, cante do seu coração. Vá, ordene, diga coisas que Deus faz. Cante. Aqui atrás, vamos lá, coristas. Todo mundo cantando bonito.

Vamos lá. Vamos lá, coral aqui na galeria agora. Todo mundo cantando. Que coisa bonita. Juntos. Todos cantando. Tá bonito. Que honra.

Aleluia, aleluia. Pode falar em línguas estranhas. Pode dizer glória a Deus. Pode dizer, pode falar, pode adorar a Deus. Aleluia. Que coisa bonita. Que coisa linda. Aleluia. Essa é a nossa igreja. Esse é o céu. No céu há cântico, no céu há coral celestial, no céu há louvor.

Não vos prendais a um jugo desigual com os infiéis. Porque a sociedade tem justiça com a injustiça? E que comunhão tem a luz com as trevas? E que concórdia há entre Cristo e Belial? Ou que parte tem o fiel com o infiel? E que consenso tem o templo de Deus com os ídolos? Porque vós sois o templo de Deus vivente, como Deus disse: nele habitarei e entre eles andarei, e eu serei o seu Deus e eles serão o meu povo. Por isso, sai do meio deles e apartai-vos, diz o Senhor, e não toqueis nada imundo, e eu vos receberei, e eu serei para vós pai, e vós sereis para mim filhos e filhas, diz o Senhor Todo-Poderoso. 2 Coríntios 6, versículo 14 a 18.

0: e atravessou o mar até a cidade onde morava. Algumas pessoas lhe trouxeram um paralítico deitado numa maca. Ao ver a fé que eles tinham, Jesus disse ao paralítico: "Anime-se, filho. Seus pecados estão perdoados." Alguns mestres da lei disseram a si mesmos: "Isso é blasfêmia." Jesus, percebendo o que pensavam, perguntou: "Por que vocês reagem com tanta maldade em seu coração? O que é mais fácil dizer? Seus pecados estão perdoados? Ou levante-se e ande? Mas eu lhes mostrarei que o Filho do Homem tem autoridade na terra para perdoar pecados." Então disse ao paralítico: "Levante-se, pegue sua maca e vá para casa." O homem se levantou e foi para casa. Ao ver isso, a multidão se encheu de temor e louvou a Deus por ele ter dado tal autoridade aos seres humanos. Enquanto Jesus caminhava, vi um homem chamado Mateus sentado onde se coletavam impostos. "Siga-me", disse-lhe Jesus. E Mateus se levantou e o seguiu. Mais tarde, na casa de Mateus, Jesus e seus discípulos estavam à mesa, acompanhados de um grande número de cobradores de impostos e pecadores. Quando os fariseus viram isso, perguntaram aos discípulos: "Por que o seu mestre come com cobradores de impostos e pecadores?" Jesus ouviu o que disseram e respondeu: "As pessoas saudáveis não precisam de médico, mas sim os doentes." E acrescentou: "Agora vão e aprendam o significado desta passagem das Escrituras. Quero que demonstrem misericórdia e não que ofereçam sacrifícios, pois não vim para chamar os justos, mas sim os pecadores." Os discípulos de João Batista foram a Jesus e lhe perguntaram: "Por que seus discípulos não têm o hábito de jejuar como nós e os fariseus?" Jesus respondeu: "Por acaso os convidados de um casamento ficam de luto enquanto festejam com o noivo? Um dia, porém, o noivo lhe será tirado e então jejuarão. Além disso, ninguém remendaria uma roupa velha usando pano novo. O pano rasgaria a roupa, deixando um buraco ainda maior. E ninguém colocaria vinho novo em velhos recipientes de couro. O couro se arrebentaria, deixando vazar o vinho, e os recipientes velhos se estragariam. Vinho novo é guardado em recipientes novos, para que ambos se conservem." Enquanto Jesus ainda falava, o líder da sinagoga local veio e se ajoelhou diante dele.
1: "Minha filha acaba de morrer", disse. "Mas se o Senhor vier e puser as mãos sobre ela, ela viverá."
0: Então, Jesus e seus discípulos se levantaram e foram com ele. Nesse instante, uma mulher que havia 12 anos sofria de hemorragia, se aproximou por trás dele e tocou na borda de seu manto, pois pensava:
1: "Se eu apenas tocar em seu manto, serei curada."
0: Jesus se voltou e, quando a viu, disse:
1: "Filha, anime-se. Sua fé a curou."
0: A partir daquele momento, a mulher ficou curada. Quando Jesus chegou à casa do líder da sinagoga, viu a multidão agitada e ouviu a música fúnebre.
1: "Saiam daqui", disse ele. "A menina não está morta, está apenas dormindo."
0: Os que estavam ali riram dele. Depois que a multidão foi colocada para fora, Jesus entrou e tomou a menina pela mão, e ela se levantou. A notícia desse milagre se espalhou por toda a região. Depois que Jesus saiu dali, dois cegos foram atrás dele, gritando:
2: "Filho de Davi, tenha misericórdia de nós."
0: Quando Jesus entrou em casa, os cegos se aproximaram e ele lhes perguntou:
3: "Vocês creem que eu posso fazê-los ver?"
1: "Sim, Senhor", responderam eles.
0: Ele tocou nos olhos dos dois e disse:
3: "Seja feito conforme a sua fé."
0: Então os olhos deles se abriram e puderam ver. Jesus os advertiu severamente: "Não contem a ninguém." Eles, porém, saíram e espalharam sua fama por

toda a região. Quando partiram, foi levado a Jesus um homem que não conseguia falar porque estava possuído por um demônio. O demônio foi expulso e, em seguida, o homem começou a falar. As multidões ficaram admiradas. "Jamais aconteceu algo parecido em Israel", exclamavam. Os fariseus, contudo, disseram: "Ele expulsa os demônios, porque o príncipe dos demônios lhe dá poder." Jesus andava por todas as cidades e todos os povoados da região, ensinando nas sinagogas, anunciando as boas novas do reino e curando todo tipo de enfermidade e doença. Quando viu as multidões, teve compaixão delas, pois estavam confusas e desamparadas, como ovelhas sem pastor. Disse aos discípulos: "A colheita é grande, mas os trabalhadores são poucos. Orem ao Senhor da colheita. Peçam que Ele envie mais trabalhadores para seus campos."

Pois assim diz o Senhor dos Exércitos: para obter ele a glória, enviou-me as nações que vos despojaram, porque aquele que tocar em vós toca na menina do seu olho. Porque eis aí, agitarei a mão contra eles, e eles virão a ser presa daqueles que os serviram. Assim sabereis vós que o Senhor dos Exércitos é quem me enviou. Canta e exulta, ó filha de Sião, porque eis que venho e habitarei no meio de ti, diz o Senhor. Naquele dia, muitas nações se ajuntaram ao Senhor e serão o meu povo. Habitarei no meio de ti e saberei que o Senhor dos Exércitos é quem me enviou a ti. Então o Senhor herdará a Judá como sua porção na terra santa e de novo escolherá a Jerusalém. Cale-se toda a carne diante do Senhor, porque ele se levantou da sua santa morada. Assim diz o Senhor dos Exércitos: se andares nos meus caminhos e observares os meus preceitos, também tu julgarás a minha casa e guardarás os meus átrios, e te darei livre acesso entre estes e aqueles que se encontram. Zacarias 2, 8 a 13 e 3, 7.

Certamente suave é a luz e agradável é aos olhos ver o sol. Porém, se o homem viver muitos anos e em todos eles se alegrar, também se deve lembrar dos dias das trevas, porque hão de ser muitos. Tudo quando sucede é vaidade. Alegra-te, jovem, na tua mocidade, e recreie-se o teu coração nos dias da tua mocidade, e anda pelos caminhos do teu coração e pela vista dos teus olhos. Sabe, porém, que por todas estas coisas se trará Deus a juízo. Afasta, pois, a ira do teu coração e remove da tua carne o mal, porque a adolescência e a juventude são vaidade. Eclesiastes 11:7-10.

Deus é o nosso refúgio e fortaleza, socorro bem presente na angústia. Portanto, não temeremos ainda que a terra muda e ainda que os montes se transporte para o meio dos mares. Ainda que as águas rujam e se perturbem, ainda que os montes se abalem pela sua braveza, o Senhor dos Exércitos está conosco. O Deus de Jacó é o nosso refúgio.

Sabe aquele dia em que você para pra pensar e de repente se dá conta do tamanho da sua vitória, de estar onde está? Esse dia chegou pra mim.

Então dirá o rei aos que estiverem à sua direita: Vinde, benditos de meu pai, entrai na posse do reino que vos está preparado desde a fundação do mundo. Porque tive fome e me destes de comer, tive sede e me destes de beber, era forasteiro e me hospedastes, estava nu e me vestistes, enfermo e me visitastes, preso e foste ver-me. Então perguntaram o justo: Senhor, quando foi que te vimos com fome e te demos de comer, ou com sede e te demos de beber? E quando te vimos forasteiro e te hospedamos, ou nu e te vestimos? Quando te vimos enfermo ou preso e te fomos visitar? O rei respondendo lhes dirá: Em verdade vos afirmo que sempre que o fizestes a um destes meus pequeninos irmãos, a mim o fizestes. Então o rei dirá também aos que estiverem à sua esquerda: Apartai-vos de mim, malditos, para o fogo eterno, preparado para o diabo e seus anjos, porque tive fome e não me destes de comer, tive sede e não me destes de beber, sendo forasteiro, não me hospedastes, e estando nu, não me vestistes, achando-me enfermo e preso, não fostes ver-me. E eles lhe perguntarão: Senhor, quando foi que te vimos com fome, com sede, forasteiro, nu, enfermo ou preso, e não te assistimos? Então lhe responderá: Em verdade vos digo que sempre que o deixastes de fazer a um destes mais pequenos, a mim deixastes de fazer. Mateus 25, 34 a 45.

0: pois, irmãos, ousadia para entrar no santuário pelo sangue de Jesus, pelo novo e vivo caminho que ele nos consagrou, pelo véu, isto é, pela sua carne, e tendo um grande sacerdote sobre a casa de Deus, cheguemo-nos com verdadeiro coração e inteira certeza de fé, tendo os corações purificados de má consciência e o corpo lavado com água limpa. Retenhamos firmes a confissão de nossa esperança, porque fiel é o que prometeu. E consideramos-nos uns aos outros para nos estimularmos ao amor e às boas obras, não deixando a vossa congregação, como é costume de alguns, antes ademoestando-nos uns aos outros, e tanto mais quanto vedes que se vai aproximando aquele dia. Hebreus 10, 19 a 25.
1: Lembram daquele ladrão que estava ao lado de Cristo, no Calvário? Quem poderia imaginar que um homem que estava tão próximo da morte, estava tão próximo da vida eterna, com uma simples atitude, ele creu

para com um benigno, benigno te mostrarás. Com um íntegro, também íntegro. Com um puro, puro te mostrarás. Com um perverso, inflexível. Porque tu salvas o povo humilde, mas os olhos altivos tu o abates. Porque fazes resplandecer a minha lâmpada. Senhor meu Deus, derrama luz nas minhas trevas. Pois contigo desbarato exércitos, com o meu Deus salto muralhas. O caminho de Deus é perfeito, a palavra do Senhor é provada. Ele é escudo para todos os que nele se refugiam. Salmo 18, 25 a 30.

converteres ao Todo-Poderoso, serás restabelecido. Se afastares a injustiça da tua tenda e deitares ao pó o teu ouro, e o ouro de Ofir entre as pedras dos ribeiros. Então o Todo-Poderoso será o teu ouro e a tua prata escolhida. Deleitar-te-ás, pois, no Todo-Poderoso, e levantarás o teu rosto para Deus. Orarás a Ele e Ele te ouvirá, e pagará os teus votos. Se projetas alguma coisa, ela te sairá bem, e a luz brilhará em teus caminhos. Jó, capítulo 22, 23 a 28.

Guarda a tua língua do mal e os teus lábios de falarem um engano. Aparta-te do mal e faz o bem. Procura a paz e segue-a. Os olhos do Senhor estão sobre os justos e os seus ouvidos, atento ao seu clamor. A face do Senhor está contra os que fazem o mal para desarraigar da terra a memória deles. Os justos clamam e o Senhor os ouve e os livra de todas as suas angústias. Perto está o Senhor dos que têm o coração quebrantado e salva os contritos de espírito. Muitas são as aflições do justo, mas o Senhor o livra de todas. Salmo 34, versículo 13 a 19.

Senhor, eu te peço que o Senhor nos mostre, ó Deus, nesta hora, onde nós estaríamos, meu Deus. Onde nós estaríamos se não fosse o Senhor? Te agradecemos, meu Deus.

0: Deus é o nosso refúgio e fortaleza, socorro bem presente na angústia. Portanto, não temeremos, ainda que a terra se mude e ainda que os montes se transportem para o meio dos mares, ainda que as águas rujam e se perturbem, ainda que os montes se abalem pela sua braveza. Há um rio cujas correntes alegrarão a cidade de Deus, o santuário das moradas do Altíssimo. Deus está no meio dela, não se abalará Deus, ajudará já ao romper da manhã. Os gentios se esbraveceram, os reinos se moveram, ele levantou a sua voz e a terra se derreteu. Salmo 46, versículo 1 a 6.
1: Tocando a campainha. Quem será? Ei, eu acho que é Jesus. Ah, é sim! Pode entrar!

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olhar e orar e me buscar e se converter dos seus maus caminhos, Senhor.

Eu é que sei que pensamentos que tenho sobre vós, diz o Senhor. Pensamentos de paz e não de mal, para vos dar o fim que desejais. Então me invocareis, passareis a orar a mim e eu vos ouvirei. Buscar-me-eis e me encontrareis quando me buscardes de todo o vosso coração. Serei achado de vós, diz o Senhor, e farei mudar a vossa sorte.

Tem compaixão de mim, Senhor, porque eu me sinto debilitado. Sara-me, Senhor, porque os meus ossos estão abalados. Também a minha alma está profundamente perturbada. Mas tu, Senhor, até quando? Volta-te, Senhor, e livra minha alma. Salva-me por tua graça, pois na morte não há recordação de ti. No sepulcro, quem te dará louvor? Estou cansada de tanto gemer. Todas as noites faço nadar o meu leito e minhas lágrimas o alago. Meus olhos de mágoa se acham amortecidos. Envelhecem por causa de todos os meus adversários. Apartai-vos de mim, todos os que praticais a iniquidade. Porque o Senhor ouviu a voz do meu lamento. O Senhor ouviu a minha súplica. O Senhor acolhe a minha oração. Envergonhem-se e sejam sobremodo perturbados todos os meus inimigos. Retire-se de súbito, cobertos de vexame. Salmo 6, 2 a 10.

Deus. Eu não sei o que seria de minha vida sem irmãos e irmãs. Eu olho aqui os rostos e reconheço a muitos. E eu não sei o que eu faria, o que seria da minha vida e ministério, se não fosse as pessoas. E a prioridade de um ministério deve ser esta, irmãos: as vidas, os irmãos, os amigos, as pessoas que você vai caminhando pela vida fora. Eu louvo a Deus pela vida do João Batista, nosso maestro. Eu queria que os irmãos dessem uma salva de palmas para ele. Irmãos, o Batista toca comigo há 35 anos. Aquele solo do Ensina-me foi ele que fez. E nós dissemos para ele: Batista, você vai fazer de novo no DVD, viu? Já se passaram 20 anos que nós gravamos esse disco, mas você fez o solo, e eu louvo a Deus por você, por cada um desses músicos. Ali tem o Daniel, lá tem outro Daniel na percussão. Ali tem o Gilberto, o Giba, o Alexandre Vieira. Tem o Simon, lá tem o Samuel, querido, que começou a ministrar do meu ladinho. Quando o pai dele deu um tecladinho bem pequenininho para ele, ele ficava do meu lado, do piano, tocando. E hoje ele continua do meu lado. Obrigado, Samuel. O Beck, Eduardo Flor, Carmélia, Adelei, que são os Becks do nosso ministério. E todo esse coral reunido aqui, eu quero louvar a Deus. Eu não sei o que seria da minha vida sem irmãos e irmãs.